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4: Então é isso. 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
1: 9:21 na melhor.
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0: MC Bruninho.
1: Valeu, Bruninho.
2: Aê,
1: muito
2: galera.
1: Sucesso, viu? Obrigado, obrigado pelo carinho. Obrigado, obrigado por participar desse momento tão especial na nossa carreira.
2: É,
1: tamo junto.
0: Fenômeno.
1: Muito sucesso. Salva de palmas pra Bruninho.
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4: Morro Grande FM 934. Boa noite.

0: Morro Grande FM, agora 10:02. Boa noite.
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12: Morro Grande FM, agora 10:06. Boa noite!

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2: Morro Grande FM, boa noite. Agora 10h24.

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2: 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Agora 10h52, Morro Grande FM!

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5: 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Morro Grande FM, 23 horas e 3 minutos. Boa noite.
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0: FM, a sua rádio, agora 11h16. Boa noite.
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0: Morro Grande FM, 11:51 na sua rádio.
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0: Agora, 0 horas.
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0: Dois minutos.

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3: Assim agora.

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1: Murilo Ruf!
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3: Bora! O nome da música é 5 da manhã. Alguém conhece aí?

0: 2,2.
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0: 2 e 4.

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1: Agora 12h59.
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1: 3 horas.

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0: a 3,29.
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1: Obrigado, gente.
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0: Obrigado, Diego. Vitor Hugo.
1: Obrigado, Bruno e Marrone, por aceitar o convite e cantar essa moda linda com a gente.
2: Alô, meninos. Sucesso pra vocês.
3: Oh! Obrigado, Diego. 87,9.

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1: 4 e 2.
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1: 4 e 4.

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2: Domínio público. Jorge Ben. Fernanda Abreu. Racionais M6. Marinheiro Só. Miles Davis.

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0: Agora 4:31.
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0: Muito obrigado. Muito obrigado.
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5: 4:48.

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Ó Maria Santíssima, que em vossa imagem milagrosa de Aparecida espalhais inúmeros benefícios sobre o Brasil, eu, embora indigno de pertencer ao número dos vossos servos, mas desejando participar dos benefícios da vossa misericórdia,

prostrado a vossos pés, consagro-vos o entendimento, para que sempre pense no amor que mereceis. Consagro-vos a língua, para que sempre vos louve e propague a vossa devoção. Consagro-vos o coração, para que depois de Deus vos ame sobre todas as coisas. Recebei-nos, ó Rainha incomparável, no ditoso número dos vossos servos. Acolhei-nos debaixo da vossa proteção. Socorrei-nos em nossas necessidades espirituais e temporais, e sobretudo na hora da nossa morte. Abençoai-nos, ó Mãe Celestial, e com vossa poderosa intercessão, fortalecei-nos em nossa fraqueza, a fim de que, servindo-vos fielmente nesta vida, possamos louvar-vos, amar-vos e render-vos graças no céu por toda a eternidade. Assim seja.

Todo-Poderoso, que tendo escolhido a água, fonte de vida e pureza, para nos dar a graça batismal, fizestes também aparecer no Rio Paraíba a imagem da Virgem Imaculada. Abençoai esta água e fazei que ela nos recorde nosso batismo, para que, purificados de nossas faltas, vivamos como cristãos, membros da vossa Igreja, e cheguemos um dia à vida eterna. Por Cristo nosso Senhor.

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6: 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Agora são 6 horas e 7 minutos. Bom dia.

Hey galera seduzente, que negócio é o seguinte. Espero que vocês tenham gostado, joiado o vídeo. Que o negócio é o seguinte, essa música eu fiz para aquelas pessoas mais falsa que menstruação de travesti. É tenso, né? Então você conhece alguém assim? Compartilha o negócio, dá uma curtida lá, dá um negócio diferente. E é nós, Resta Castan. Baixa no iTunes, vê no YouTube. Beijo no topo.

0: 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Agora são 6 horas e 18 minutos. 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
0: Morro Grande FM, agora são 6 horas e 20 minutos. 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
1: 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Bom dia!
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1: 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Agora são 6 horas e 32 minutos. 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Gostosa companhia. Bom dia.

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2: Ô, Michel! Alô, São Paulo!

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2: Porro Grande FM, bom dia, gostosa companhia. Agora 6h41, no ar, Manhã Sertaneja.

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0: Band FM, agora 6h57. Bom dia!
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0: 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Aquele abraço, agora 7h15. Bom dia!
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1: O Grande FM, agora 7:25. 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

0: Sertaneja, agora 7h31.
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1: Morro Grande FM, 7:40. 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

0: Obrigado, gente.
1: O Grande FM, 7 horas e 46 minutos. 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
2: agora são 7 horas e 50 minutos. 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
1: Morro Grande FM, agora 7h56. 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

0: Anderson. 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
1: 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Agora 8 horas e 2 minutos.
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7: Morro Grande FM, agora 8 horas e 6 minutos.

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0: Morro Grande FM, agora são 8h18. 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

0: Morro Grande FM, 8 horas e 43 minutos na sua sintonia.
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6: 8 horas e 47 minutos na sua sintonia.

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0: Morro Grande FM, gostosa companhia, agora 9:17.
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5: 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Agora 9:21.

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1: Morro Grande FM, 9:30 na sua sintonia. Bom dia!
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1: Morro Grande FM, sua melhor sintonia, agora 9:33.

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0: 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Agora 9h45, bom dia.
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0: Grande FM e a hora certa, agora 9:59.
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Oremos. Deus eterno e todo-poderoso, a quem inspirados pelo Espírito Santo ousamos chamar de Pai, fazer crescer em nossos corações o espírito de adoção filial, para merecermos entrar um dia na posse da herança prometida. Por nosso Senhor Jesus Cristo, vosso Filho, que é Deus, e convosco vive e reina na unidade do Espírito Santo por todos os séculos dos séculos.

0: Leitura do primeiro livro dos Reis. Aqueles dias, ao chegar a Arobe, o monte de Deus, o profeta Elias entrou numa gruta, onde passou a noite. E eis que a palavra do Senhor lhe foi dirigida nestes termos: sai e permanece sobre o monte diante do Senhor, porque o Senhor vai passar. Antes do Senhor, porém, veio um vento impetuoso e forte, que desfazia as montanhas e quebrava os rochedos. Mas o Senhor não estava no vento. Depois do vento, houve um terremoto.
1: Mas o Senhor não estava no terremoto. Passado o terremoto, veio um fogo. Mas o Senhor não estava no fogo. E depois do fogo, ouviu-se o murmúrio de uma leve brisa. Ouvindo isso, Elias cobriu o rosto com o manto, saiu e pôs-se à entrada da gruta. Palavra do Senhor.

0: Irmãos, não estou mentindo, mas em Cristo digo a verdade, apoiando no testemunho do Espírito Santo e da minha consciência. Tenho no coração uma grande tristeza e uma dor contínua, a ponto de desejar ser eu mesmo segregado por Cristo, em favor de meus irmãos, os de minha raça. Eles são israelitas. A eles pertence a filiação adotiva, a glória, as alianças, as leis, o culto, as promessas e também os patriarcas. Deles é que descende quanto à sua humanidade. Cristo, o qual está acima de todos, Deus bendito para sempre. Amém. Palavra do Senhor.
1: Graças a Deus.

0: O Senhor esteja convosco. Proclamação do Evangelho de Jesus Cristo segundo Mateus. Depois da multiplicação dos pães, Jesus mandou que os discípulos entrassem na barca e seguissem à sua frente para o outro lado do mar, enquanto ele despediria as multidões. Depois de despedi-las, Jesus subiu ao monte para orar a sós. A noite chegou e Jesus continuava ali sozinho. A barca, porém, já longe da terra, era agitada pelas ondas, pois o vento era contrário. Pelas 3 horas da manhã, Jesus veio até os discípulos andando sobre o mar. Quando os discípulos o avistaram andando sobre o mar, ficaram apavorados e disseram: é um fantasma, e gritaram de medo. Jesus, porém, logo lhes disse: coragem, sou eu, não tenhais medo. Então Pedro lhe disse: Senhor, se és tu, manda-me ir ao teu encontro, caminhando sobre a água. E Jesus respondeu: vem. Pedro desceu da barca e começou a andar sobre a água em direção a Jesus. Mas quando sentiu o vento, ficou com medo. E começando a afundar, gritou: Senhor, salva-me. Jesus logo estendeu a mão, segurou Pedro e lhe disse: homem fraco na fé, por que duvidaste? Assim que subiram no barco, o vento se acalmou. Os que estavam no barco prostraram-se diante dele, dizendo: verdadeiramente, tu és o Filho de Deus. Palavra da salvação.
1: Glória a vós, Senhor.
0: Nós sabemos que há dias em que a barca no alto mar está tranquila e serena. A gente até costuma dizer: eu estou de boa, minha vibe está uma maravilha. Mas tem dias que a barca começa a se agitar pelos ventos contrários, pelas ondas enormes, e a segurança que eu tenho de estar no mar é que eu estou dentro da barca. Mas aí a vibe já não está boa, e nem eu estou de boa.

E aí é que começam as dúvidas na minha mente, no meu coração. E é aí que Jesus começa a ser para mim um fantasma. Porque eu começo a não percebê-lo quando a dor aflige, quando a angústia vem e quando as dificuldades aparecem, e que eu experimento o quanto eu sou humano, o quanto eu sou capaz de errar e o quanto eu sou capaz de vacilar. Mas o mais interessante é que ao compreender isso, eu começo também a compreender o que que eu sou sem Jesus. De que modo eu poderei suportar as ondas, os ventos contrários, se Jesus não se faz comigo? E talvez aí eu diga como Pedro: Senhor, se nesse momento tão difícil da minha vida você está comigo, faça com que eu vá até você. Só que aí eu faço um pedido aparentemente impossível: que eu vá andando sobre as águas. Isso significa que eu tenho que sair da barca quando ela é afligida pelas ondas. Ou seja, eu tenho que sair da minha dor, eu tenho que sair do meu sofrimento, eu tenho que sair das minhas dificuldades e dentro daquilo que já nem é possível a mim, mas que eu preciso buscar para quem é o Senhor do impossível. E Jesus não titubeia quando você diz: faça eu ir até você andando sobre as águas, porque eu estou pedindo o impossível. Eu não consigo andar sobre... Vocês conseguem andar sobre as águas? Nem se calçar 45, quase um barco afunda. Mas quando eu percebo que já faltam minhas forças e a minha razão não responde, aí é que eu tenho que decidir o que eu vou fazer da minha vida. Ou eu fico dentro da barca correndo o risco de que ela naufrague, ou eu saio dela e vou ao encontro de quem não vai permitir que ela naufrague, porque eu sozinho não dou conta mais. E quando eu peço a Ele que eu experimente o impossível, eu não estou pedindo a qualquer um, eu estou pedindo a quem pode me dar o impossível. E foi exatamente o que Pedro experimentou. Ele andou sobre as águas pelo poder de Jesus. Mas é interessante, quando ele experimenta o impossível e sai da barca, e ele olha, ele lembra de novo da dor, do sofrimento, das tristezas que são as águas agitadas, ele afunda. Sabem por quê? Porque ele tira o olhar de quem lhe deu o impossível e começa a olhar de novo o seu possível, e aí vai afundar. Eu confio em nosso. Quem confia em nosso Senhor aqui? Então tenha coragem de sair da barca, viu? É, se começar a afundar, ele segura na mão e diga: venha cá. Aí você vai ficar de boa, porque você não perdeu aquele que faz o melhor na sua vida, que é o Jesus em quem você crê. É por ele que você está aqui. É na Eucaristia que você alcança essa força, é na Eucaristia que você busca essa força, é na Eucaristia que ele se faz seu alimento. Então, tem que sair da barca, viu? Tem que sair de casa, tem que buscar, tem que vir. Eu estou com raiva, eu estou chateado, eu estou triste, eu não estou aguentando mais. Venha! É nesta hora que você experimenta o impossível e que você vence todas as possibilidades humanas, porque você abraçou aquele que é o Senhor do impossível. E com ele você pode tudo. É aquela história que diz daquele homem, que você já conhece essa história, que colocou uma corda de um apartamento ao outro, de um prédio ao outro, e ele era um exímio equilibrista. E quando ele olhou para baixo, muita gente olhava para ele.

Alguns o conheciam. E ele faz a pergunta: vocês confiam que eu atravesso essa corda sem cair? E todos que o conheciam disseram: acredito. Ele foi e voltou. Depois pegou uma vara e perguntou: agora vocês confiam que eu atravesso esta

Pesado, né? Bem que vai atravessar uma corda com um carrinho de mão. Só que alguém que o conhecia muito bem disse: Eu confio. Ele disse assim: Vem cá e senta no carrinho. Você iria? É ruim, hein? Passa com o carrinho vazio. Você sairia do barco? Sairia? Onde era o lugar seguro? Dentro do. Quem é mais seguro do que o barco? Jesus. Você prefere ficar no barco ou ir para Jesus? Você senta no carrinho ou não senta? O problema é seu. A decisão é sua. Mas guarde bem: sem Jesus você não pode viver. Ser. Existir, sim, ser não. Porque o seu ser é a essência de Deus, não é sua. E a essência de Deus é que lhe garante a certeza de que o impossível você pode realizar. Por isso diga: Eu confio em nosso. Eu confio em nosso Senhor. Com quê?

0: Amém. Creio em Deus Pai, Todo-Poderoso,
1: Criador do céu e da terra. Creio em Jesus, seu único Filho, nosso Senhor, que foi concebido pelo poder do Espírito Santo. Nasceu da Virgem Maria.
0: Desceu a mansão dos mortos, ressuscitou ao terceiro dia, subiu aos céus, está sentado à direita de Deus Pai Todo-Poderoso, donde há de vir a julgar os vivos e os mortos. Creio no Espírito Santo, na Santa Igreja Católica, na comunhão dos santos, na remissão dos pecados, na ressurreição da carne, na vida eterna. Amém. Vamos dirigir agora a Deus as nossas preces, que serão concluídas com a oração do dizimista.

0: A nossa resposta será: Senhor, ouvi a nossa prece.
1: Senhor, ouvi a nossa prece.
0: Pela Santa Igreja, para que permaneça fiel ao anúncio do Evangelho e fortaleça os cristãos na vivência da fé e da esperança, rezemos ao Senhor.
1: Senhor, ouvi a nossa prece.
0: Pelo Papa, pelos bispos, padres, diáconos e por todos que servem à Igreja, para que sejam sustentados pelo Espírito Santo em sua missão de conduzir o povo de Deus, rezemos ao Senhor.
2: Pelas famílias, pelos doentes e por todos os que enfrentam dificuldades, para que encontrem ao Senhor força, consolo e confiança, para seguir em frente com esperança, rezemos ao Senhor. Pelos pais de nossa comunidade, para que sejam abençoados por Deus, com saúde, sabedoria e perseverança, e possam exercer sua missão com amor e responsabilidade e fé, rezemos ao Senhor.
0: Pelos coroinhas de nossa comunidade, para que servindo com alegria ao altar do Senhor, cresçam na fé, no amor à Eucaristia e no desejo de seguir sempre os caminhos de Cristo, rezemos ao Senhor. Oração do dizimista. Senhor, consciente de minha responsabilidade cristã,

0: cristã, diante do teu altar, venho trazer o meu dízimo. Não é o resto que me sobra que vos ofereço. Trago hoje, Senhor, um pouco do fruto do meu trabalho para a vossa glória e em socorro de meus irmãos. É uma entrega de coração e reconhecimento ao muito que por mim e por minha família tendes feito. Aceitai, Senhor, o meu dízimo como expressão de minha fé e de minha participação na comunidade, juntamente com meu amor e meu agradecimento, assim seja. Amém.
1: Acolhei, Senhor, as preces que vos dirigimos por Cristo nosso Senhor. Amém.

Orai, irmãos e irmãs, para que o meu e vosso sacrifício seja aceito por Deus Pai Todo-Poderoso. Senhor, acolhei com misericórdia os dons que concedestes à vossa igreja e agora vos apresenta. Transformai-os por vosso poder em sacramento da nossa salvação, por Cristo nosso Senhor. Senhor esteja convosco. Corações ao alto. Demos graças ao Senhor nosso Deus. É justo e nos faz todos ser mais santos, louvar a vós, ó Pai, no mundo inteiro, de dia e de noite, agradecendo com Cristo, vosso Filho, nosso irmão. Ele, o sacerdote verdadeiro, que sempre se oferece por nós todos, mandando que se faça a mesma coisa que fez naquela ceia derradeira. Por isso aqui estamos reunidos, louvando e agradecendo com alegria, juntando nossa voz à voz dos anjos e dos santos todos para cantar.

Ó Pai, vós que sempre quiseres ficar muito perto de nós, vivendo conosco no Cristo e falando conosco por Ele, mandai o vosso Espírito Santo, a fim de que as nossas ofertas se mudem no corpo e no sangue de nosso Senhor Jesus Cristo.

no gesto de carinho, de respeito e gratidão, consagramos com o pão e o vinho a vida de vocês todos, pais. Dessa missão confiada a vocês pelo Deus da vida, para que vocês transmitam aos filhos a certeza desse Deus na vida deles cada dia. É um gesto de respeito, carinho e gratidão. Na noite em que ia ser entregue, ceando com seus apóstolos, Jesus, tendo o pão em suas mãos, olhou para o céu e vos deu graças. Partiu o pão e o entregou aos seus discípulos, dizendo: tomai todos e comei, isto é o meu corpo, que será entregue por vós.

Do mesmo modo, no fim da ceia, tomou o cálice em suas mãos, deu-vos graças novamente e o entregou aos seus discípulos, dizendo: tomai todos e bebei. Este é o cálice do meu sangue, o sangue da nova e eterna aliança, que será derramado por vós e por todos, para a remissão dos pecados. Fazei isto em memória de mim.

neste momento a paixão de Jesus nosso Senhor, sua ressurreição e ascensão. Nós queremos a vós oferecer este pão que alimenta e que dá vida, este vinho que nos salva e dá coragem.

E quando recebemos pão e vinho, corpo e o sangue dele oferecidos, o Espírito nos una num só corpo, para sermos um só povo em seu amor.

Protegei a vossa igreja que caminha nas estradas do mundo rumo ao céu, cada dia renovando a esperança de chegar junto a vós, na vossa paz.

Esperamos entrar na vida eterna com Maria, Mãe de Deus e da Igreja, os apóstolos e todos os que na vida souberam amar Cristo e seus irmãos.

abri as portas da misericórdia aos que chamaste para outra vida, aqueles de quem fazemos memória nesta celebração, especialmente aos pais já falecidos, e em especial José Vinícius Alves da Silva, de quem recordamos o sétimo dia, e de todos os que partiram desta vida, acolheu junto a vós bem felizes no reino que para todos preparastes.

e a todos nós aqui reunidos que somos povo santo e pecador, dai-nos a graça de participar do vosso reino, que também é nosso. Por Cristo, com Cristo e em Cristo. A vós, Deus Pai, Todo-Poderoso, na unidade do Espírito Santo, toda honra e toda glória por todos os séculos dos séculos.

Um pai diz ao seu filho: todas as vezes que eu lhe digo não, eu estou lhe protegendo. E às vezes que eu lhe digo sim, eu estou lhe promovendo. Se eu lhe digo não, pode acreditar que não é o seu lugar, embora você ache que nele você se encaixe. Mas quando eu lhe digo sim, pode ter certeza que aí é o seu lugar. Porque eu não levo você a qualquer lugar que você quer ir, mas tenha certeza que eu tirarei você do lugar onde você não deveria nem ter ido. Para lhe dizer que eu não lhe dou o que você quer. Querer as coisas pode ser vaidade só, mas eu lhe dou o que você precisa, porque precisar não é vaidade, é necessidade. Deus faz assim conosco, e assim deveriam fazer os pais com seus filhos também. O que a gente

0: precisa, Deus nos dá de sobra. O que a gente quer, nem sempre. Porque o que a gente quer, nem sempre é o melhor. E Deus sabe exatamente disso. Por isso que é preciso confiar que Deus nos dará o necessário. O Senhor é o meu pastor, nada me faltará. É o Senhor da nossa vida, é o Deus a quem chamamos de Pai, elevando os nossos braços. Pai nosso que estais no céu, santificado seja o vosso nome, venha a nós o vosso reino, seja feita a vossa vontade, assim na terra como no céu. O pão nosso de cada dia nos dai hoje, perdoai-nos as nossas ofensas, assim como nós perdoamos a quem nos tem ofendido. E não nos deixeis cair em tentação, mas livrai-nos do mal. Livrai-nos de todos os males, ó Pai, dai-nos hoje vossa paz, ajudados pela vossa misericórdia. Sejamos sempre livres do pecado, protegidos de todos os perigos, enquanto aguardamos a feliz esperança e a vinda do nosso Salvador, Jesus Cristo. Senhor Jesus Cristo, dissestes aos vossos apóstolos: eu vos deixo a paz, eu vos dou a minha paz. Não olheis os nossos pecados, mas a fé que anima a vossa igreja. Dai-lhe segundo o vosso desejo a paz e a unidade. Vós que sois Deus com o Pai e o Espírito Santo.
1: Amém.
0: A paz do Senhor esteja sempre convosco.
1: O amor de Cristo nos uniu.

0: Por vezes queremos encontrar o Senhor em momentos estrondosos. Por isso, às vezes vem um terremoto, ele não está. Um vento impetuoso, ele não está. No fogo, ele não está. Ele está na brisa suave. Por isso, acalme o seu coração. Suavemente, Deus vai tocar nele. E você será capaz de superar os desafios da vida. Receba o Cristo na Eucaristia e peça a Ele: Senhor, acalma o meu coração. Provai e vede como o Senhor é bom. Feliz de quem nele confia e nele encontra o seu refúgio. Eis o Cristo, Cordeiro de Deus, é Ele que tira o pecado do mundo.
1: Sou digno de ser ignorado, mas de ser uma só palavra serei salvo.
0: Corpo e sangue do Cristo nos guardem a todos para a vida eterna.

Oremos. Ó Senhor, a comunhão no vosso sacramento que acabamos de receber, nos salve e nos confirme na luz da vossa verdade, por Cristo nosso Senhor. Tem avisos? Padre avisa que teremos avisos.

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Essa é a semana do socorro, né? Mãe Augusta, lembrando que dia 13, a quinta-feira, a missa aqui às 19h30 será presidida pelo Dom Ayrton. Ele vem trazendo a imagem da Mãe Augusta, ele fez questão de trazê-la e vai celebrar aqui às 19h30, quinta-feira, tá bom? Vocês viram aí o comunicado também, né, da reforma do velório, né? Então está todo mundo proibido de morrer até que o velório fique arrumado, tá bom? Por favor, ninguém morra, porque não tem lugar. Então faça o favor, não morram. Tomara que o velório leve 10 anos para arrumar, que vocês ficam 10 anos sem morrer. Não é legal? E mesmo depois que estiver pronto, também não morram. Esse negócio de morrer para depois, tá? Tá bom assim? É, o padre Bruno colocou o comunicado, né? Nos grupos, e o Apolinário explicou um pouquinho de manhã. É um convênio feito para dar mais condições. Não a quem morreu, porque quem morreu já viveu todas as condições. Mas é a família que vai lá celebrar esse momento que não é tão fácil assim, né? Então, durante esse período, eu peço a vocês, não morram. Combinado? Beleza. Vocês combinaram comigo, hein? Faz favor. É, não morram. Tem criança aí? Vamos cantar umas duas musiquinhas? Vamos lá. Se tiver, vem pro altar. Eu gostei de ver os meninos cantando. Não sabia que coroinha cantava, não, menina? Oh, cantaram chique. Olha aqui a Florentina. Oi. Ao Davi. Oi, você tá rosinha hoje, hein? Tá linda. Olhando pra lá, ó. Quem é filho de Deus aí, levanta a mão. Legal. O Senhor tem muitos filhos. Eu não sei se é ré maior. O Senhor. Vamos cantar bonito então. O Senhor tem muitos filhos. Papai que tiver com a criança, se quer subir para o altar, pode subir, viu? É bom que vocês dançam também. Bom, não é? E vocês tenham paciência que até meio-dia a missa terminou, tá bom? Fique tranquilo. Vamos lá, o Senhor tem muitos filhos.

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0: 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Aí. Tem gente que não agacha mesmo, porque se agachar, só vai levantar semana que vem, né? Pois é. Mesmo ré maior. Vamos comigo. 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

0: Jesus em direito. Aí, legal, hein? Parece até que ensaia, né? Tá bom. Tá bom. Oi. Você tá o quê?
1: Bem.
0: É. Ela tá aqui com a Florentina. Como é que chama a sua boneca?
1: Eu sou a Sofia.
0: Ah, você é a Sofia? É? É? Tá bom. Vamos cantar parabéns agora para os aniversariantes. Vamos. Obrigado aí, criançada. Domingo que vem tem mais, viu? Nós temos aqui um aniversariante, deixa eu ver aqui no papel, Melissa, a Melissa está aí? Está não? Ela está fazendo aniversário? É você? Como é o seu nome?
2: Vitânia.
0: Vitânia, está com essa mocinha linda aqui. Né? Mas quem? O senhor está fazendo aniversário? Como é o seu nome?
3: João.
0: Esse é o João. Está fazendo aniversário. Mais alguém? O senhor está fazendo aniversário? Coroinha faz aniversário também? Todo ano? Que coisa, hein? Como é o seu nome? Hein?
4: Melissa.
0: Ah, você que é a Melissa. Parabéns, Melissa. Deus abençoe. Mais uma coroinha. Como é o seu nome?
4: Luísa.
0: É hoje seu aniversário?
4: Já foi.
0: Já passou. Tá bom. E você quer apresentar? Esse é o Miguel? Tá dormindo, que é uma beleza, né? O bom de criança quer dormir, né? Dormir, chorar, cantar, não é? E comer, e mamar. Como é o seu nome?
5: Daiane.
0: E ele é o?
5: Miguel.
0: Está apresentado aqui para nós, que a gente acolhe com as palmas, o Miguel. Deus abençoe o Miguel. Você está fazendo aniversário?
6: Aniversário.
0: Hoje?
6: Ontem.
0: Meu nome?
6: Edmar.
0: Edmar. Está aqui o Edmar fazendo aniversário também. Tá bom. Tem mais alguém? Quem é papai aí? Levanta a mão. Olha só. Até que está vindo mais homem na igreja, não é? Antes vinha menos. O bicho danado é homem, né? Pois é. Há um dia me perguntaram por que aqui na cadeia tem mais homens do que mulheres. Falei, porque as mulheres rezam mais. Não sei se a resposta foi boa, não, mas nem sei se convenceu, mas é mais ou menos isso aí. Mas graças a Deus nós estamos juntos aí, né? Que bom. Vamos cantar então parabéns para os nossos aniversariantes. Chegam cá para frente. Também parabéns para os nossos papais e os nossos novos ministros. Estão começando aí, não é? Parabéns, viu? Pelo sim. Cantemos então. Parabéns para vocês.

0: aniversariante!
1: Viva!
0: E viva os nossos pais!
1: Viva!
0: Mais palma, mais palma, mais palma! Deus abençoe, proteja, ilumine e faça o aniversário todos os anos, tá? Deixa nenhum ano sem fazer aniversário, tá bom? Deus abençoe e proteja. Vamos agora abençoar a todos, agradecendo aos que vieram rezar conosco, a paciência de aguardarem um pouquinho, aos nossos coroinhas, que estão bacana demais, viu? Coroinha canta também, gente, ó, coisa linda. Está lindo mesmo. E a vocês, pais, muito obrigado pela presença, muito obrigado pelo sim a Deus, constituindo uma família. Que Deus continue abençoando vocês sempre. Senhor esteja convosco.
1: Ele está no meio de nós.
0: Desça sobre todos nós a bênção de Deus, Pai, Filho e Espírito Santo, e permaneça para sempre. Um bom dia, um ótimo domingo para todos. Vamos em paz e o Senhor nos acompanhe.

11:20, estamos iniciando mais um programa. Estas foram sucesso.

Anjinho da guarda, meu bom amiguinho, me leve sempre para o bom caminho. Protege meu papai e minha mamãe, meu vovô e minha vovó, meus amiguinhos e todos os ouvintes do Essas Foram Sucesso. Amém. Tchau, papai do céu.

Estas foram sucesso. A apresentação dele é Désio Perpétuo Soares. Ele é filho de Domingos da Conceição Soares e Jovenita Rodrigues Soares.

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0: E o mais importante, né? O importante é o seguinte, que a gente quando gosta, a gente tem que gostar nos momentos difíceis. O América passando um momento difícil, não é por isso que eu vou deixar de ser americano. E mais importante ainda, aquele é devoto de Nossa Senhora Aparecida, rainha e padroeira do Brasil. Nosso programa está começando agora. Hoje é dia dos pais, né? Então vamos colocar com o Martinho da Vila, o pai da alegria.
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0: Estas foram sucesso. Newton César, professor apaixonado. 11 horas 27 minutos, não é isso?
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2: Minhas alunas, hoje eu vim aqui para me despedir de vocês.
3: Não!

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2: Programa Estas Foram um Sucesso, né? A apresentação dele é Désio Perpétuo Soares. Cátia Silene, bilhetinho apaixonado, é isso? Cátia Silene, bilhetinho apaixonado. 11 horas 36 minutos, na Morro Grande, a hora é certa.
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Ao tempero aí. Ai, saudade da Rádio Atalaia. Recordando da Rádio Atalaia, bilhetinho apaixonado. Cátia Silene.

Estas foram sucesso. 11 horas 38. 38? Nossa, estou enxergando mal, Éder. 38 minutos. É, a cabeça vai ficando ruim. O olho também. Né? É o preço da idade. 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Morro Grande FM, programa Estas Foram Sucesso. 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Oh, 3837-1234. 11 horas 41 minutos. Mais música. Lilian, Sou Rebelde.

0: Bom, Morro Grande FM, programa Estas Foram Sucesso, 11 horas 44 minutos, isto mesmo, hoje é dia dos pais, hein? Tchana, tchana, dia do papai, é saudade, né? Saudade, saudade, tristeza não, né? Saudade dos pais da gente, mas é isso, eu quero falar para vocês da Estilos Calçados, né? 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Recordando, né, o armazém da Vila São Geraldo, Chico Pio, saudoso Chico Pio, lá tocava essa música, Los Tropicanos, tá bom? 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
1: 11h45, na melhor sintonia.

Belos tempos, velhos dias, belos tempos, velhos dias. Ou o contrário, né? Velhos tempos, belos dias.

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Recordando o Mercadinho da Vila, né, da Vila São Geraldo, saudoso Chico Pio. É, velhos tempos, belos dias. Los Tropicanos! 1967 essa música, hein? Não, é isso.

0: estas foram um sucesso. Morro Grande FM, aquela Bispo Geraldo era alegre, né? É ainda, né? Mas mudou muita coisa. E ali tinha uma sapataria do Duval, também tinha o bar do Pedro, né, rapaz? Não, Pedro fica com ciúme. Mas Pedro é muito. Não, pão duro não, isso é uma palavra pesada. Econômico. Então eu não colocava música, não, para não gastar energia. Então o que acontece? Tem uma história, né? Tem uma história aqui, que gostava da música de Lindomar Castilho e Carmen Silva, né? Carmen Silva. Pedro gostava dessa música, olha aqui. Carmen Silva e Lindomar Castilho, uma história de amor, né? Recordando o bar de Pedro, o barzinho alegre também, né? Velhos tempos, belos dias. É, ali era, chegava na época de Natal, chegava ali, seu Valito morava ali na esquina, o verso filho dele, vinha, soltava foguete, que bacana, hein? Que beleza. Então tá aí uma história de amor, recordando o bar de Pedro. Pedro Alcântara do Amorim. Ô, grande Pedro, viu? Vamos lá então, Edessa.
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0: Não chora não, Pedro. Abraça o somzinho e dança essa música.

0: A Pedro cantando, a Pedro cantando. Antes foi Sãozinho, agora é Pedro.
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0: Isso que é amor, né? É só uma simulação, viu?
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0: casados há mais de 50 anos.
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0: É uma simulação. Eles são casados há mais de 50 anos e tá todos dois bem em saúde, graças a Deus.
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0: Esse é Pedro Lindomar Castilho cantando.
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0: Olha, eu avacalhei essa música, viu? Vou voltar ela, vou voltar porque eu avacalhei essa música. Mas é brincadeira com Pedro e Sãozinho. Eles cantam essa música, né? Fazem um dueto. Tá, então tá bom. Agora sem meter o bico, que essa música é muito bonita.
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ela cantando pra ele. Sãozinha. Depois Pedro canta pra ela. Mas é só uma simulação, é a música. Estão todos dois bem, graças a Deus.

Aí, Pedro, um abraço, meu grande amigo Pedro, Sãozinha, gente boa. Isso, tinha uma dupla, né? Dupla. Pedro e São cantava essa música. E aí começou o namoro, e estão casados há mais de 50 anos. Isso é a vida de São Geraldo, né? Depois um dia nós vamos falando mais, vamos esticando um pouquinho, né? Osmar do Sindicato teve um barzinho ali também, né? Então vai, Bar de Besouro, e por aí, vamos mandando. São 12 horas no prego, rapaz, 12 horas no prego, viu? Jabaquara, 1970. 69, 70.

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1: Morro Grande FM, são 12 horas, 2 minutos. 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

0: Essas foram um sucesso. É, beleza, hein? 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Viva os papais, né? Ah, tá almoçando agora. Quem tem, abraça, né? Porque pai só leva ferro. Mamãe leva vantagem, que deve, mas é que a mãe faz, né? Não tem nem onde a gente reclamar. Então depois eu conto na escola como é que a gente recitava.
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0: 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E era assim, né? Sempre. Mas papai tem coitado. É o que segura a peteca. Nossa Senhora, ninguém sabe quem é ouvido do pai, como que ama um homem de ser bem casado, né? O que é bom ter uma família, ter um. Eu tive um pai, né? Eu acredito que eu sou um pai bom também, eu tenho uma família muito boa. Minha família, tanto do lado de Eliana quanto do meu lado, graças a Deus, meus filhos, netos, noras, estou ligando, que bom, né? Então hoje é dia do papai, querido Papai Noel, não é isso aí, é 25 de dezembro, né, Deus? Você está meio por fora. Dia dos pais, né? E é o dia que os filhos, né, reúnem com a família, com os pais, não é igual digo com a mãe, mas com os pais também. E no colégio, né, coitado de nós, tão azarado, que fazia piadinha com a gente, né? É, batatinha, quando nasce, esparrama pelo chão. Carrega o papai no bolso e mamãe no coração, coitado de nós, né? Balangando, andando a cavalo, balançando nós. Oh, meu, jogando bolinha de gude. É, nossa, ele estava para nadar, né, de calção com bolso. Nós quase morri afogado. É isso, é a Morro Grande FM, programa Estas Foram Sucesso.

É isso, né? Morro Grande FM, programa Estas Foram Sucesso. E falar em sucesso, né? Faleceu um amigo meu uns duas semanas atrás e, infelizmente, eu não fiquei sabendo, depois fiquei sabendo que ele tinha falecido. E a gente não fica sabendo, né? Porque eu só venho aqui no domingo. E não fiquei sabendo, não sei por que cargas d'água, não fiquei sabendo depois. E fiquei de comentar no domingo seguinte, minha cabeça fala, depois da Covid não é brincadeira. Tem hora que dá branco, né? As pessoas levam na gozação, fica debochando, mas é verdade. Eu, quem dera que eu pudesse fazer tudo do jeito que eu fazia antes. Né? Então, eu tenho problema para transmitir jogo, não sei se eu vou narrar jogo, pelo menos o último, né? Porque a gente dá branco, esquece as palavras. É aqui, tem hora no ar, que aqui a gente tem mais recursos, você abaixa o microfone, você pensa, depois você volta a falar. Mas uma pessoa muito bacana, rapaz, eu conheci, ela era menina, trabalhava no Amável Pérez, era menino, a gente ia fazer compra lá, estava aí lá, né, trabalhou junto com o Naná, do Vicente também, que trabalhou lá, e é colou, né, depois nós ficamos mais amigos ainda, quando ele foi trabalhar na usina, na Monxarifada, uma pessoa ímpar, né? Casou com a Tetela, viveram bem por muito tempo, muitos anos, né? E Tetela se foi, mas ele ainda ficou, né? E uma pessoa abençoada, que viveu tanto que ele viveu, tranquilo, né? Nunca esquentou a cabeça, nunca teve rejeição. Colô, me perdoe, né? Onde você estiver, que eu tenho certeza que está num lugar muito, muito bom. Não é minha cabeça que não funciona. Eu tenho que ser na hora que eu lembro, ou alguém tem que mandar falar comigo. Então, uma pessoa espetacular. E hoje, como Dia dos Pais, né, vou fazer só uma última homenagem. Ele gostava da música Boate Azul. Joaquim Manuel, é para você, Colô, onde você estiver. Onde você estiver, tem certeza que está perto dele, o Papai do Céu.

0: Ah, beleza, hein? Estas foram sucesso, 12 horas, 18 minutos. Morro Grande FM, Barão de Cocais, terra hospitaleira, né? É, rapaz. 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Coisinha estúpida, recordando Rádio Atalaia.
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1: Esse Zé Augusto é o cara, né? Mais uma dele, London.

Grande FM, programa Essa Sobre Sucesso, não é isso? 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

0: Fogo Grande, 12h31. Boa tarde.
1: Boa tarde. É isso mesmo, 12 horas 31 minutos. 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

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Esperando por você. Marcos Roberto, escreva a última carta. Não é a última carta, né? Fica mais bonitinho.

0: Vamos ver o Thiaguinho da Perdigão, o Irani Thiago. Que ele mudou de rota aí, o Thiaguinho da Perdigão? Mudou de rota, mudou de rota. Vamos ver aqui, ó, ele está falando aqui. Eu falei, mandei ele tá no Paraguai. Ele disse que está me ouvindo lá na Argentina. Vamos ver. Escreva-me a última carta. Vamos ver o que que fala aqui, ó.
1: Meu querido, meu velho, meu amigo, eu falei que eu te ouvi hoje lá do Paraguai, mas eu acabei dando um pulinho aqui na Argentina, tá bom? Quando eu chegar eu te conto, tá bom, meu querido?
0: Que
1: Fica com
0: ruim,
1: Deus, viu?
0: que ruim. É, isso é pra pouco. Você merece, cara. Bacana, um abraço. Você é o cara. Amigo de fé, bom cara. Feliz Dia dos Pais para você também, né? Você como paizão, um amigão dos seus filhos, faz o que pode por ele. Um grande pai. Um abraço para você, Tiaguinho da Perdigão. Doutor, né? Irani. O que é? Doutor Irani Tiago. É, doutor Irani Tiago. É a Morro Grande FM, programa Essas Foram Sucesso. Não é isso? Essas Foram Sucesso. Mauro Sérgio, meu último adeus, seu último adeus, tá doido?

Morro Grande FM, programa Estas Foram Sucesso, não é isso? São 12 horas e 42 minutos.

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Daqui um pouquinho vamos falar lá do campo do Metaluzina, com Carlos Adão ou com o nosso grande amigo Fred. Campeonato Amador de Barão de Cocais.

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1: Programa Estas Foram Sucesso, não é isso? Que bacana. São 12 horas 46 minutos, né? E eu vou mandar essa música especialmente para um pai que tem muito tempo que não liga para cá. Ele gosta dessa música. É Edevaldo, não, eu chamei de Edevaldo Braga.

0: Eu gosto dessa música aí, que entra com Trini Lopes, quer ver? Alô, Edevaldo, é para você, meu amigão. Deus te dê saúde. Um abraço para René Rui Dias, hein? Ainda não passei o Nelson Gonçalves, não, René. Mas lembrei de você, tá bom? Parceirão, gente boa demais. É irmão, né? Que nós somos irmão? Aí, um abração.
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0: Quero mandar um abraço ao Boliche também, outro irmãozão, hein?
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0: Trini Lopes.

0: 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Agora 12:50.
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3: 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Agora 12:52.

São 12 horas e 55 minutos, né? 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

Estou recebendo o recado aqui do Edivaldo, né, o cantor das multidões. Ah, ele é clero, um abraço aí. Estou falando aqui. Alô, meu amigo Edésio, Evaldo Gonzaga e Clério aqui na escuta desse programa maravilhoso, Essas Foram Sucesso. Feliz Dia dos Pais a você e a todos os pais. Obrigado, um abração, boa sorte para vocês. Tem aqui um chuveiro, acho que Humberto também está mandando um recado. Belo Horizonte. É, obrigado, amigão. Desejo a você também e a todos os pais, seus ouvintes, feliz Dia dos Pais. Obrigado. Um abraço para você e Leocádia. E a filha, não sei se tem filhos, né?

0: É, rapaz, esse é o Thiaguinho falando lá da Argentina, olha.
1: É 10. Olha aqui. Seu rádio até na Argentina ele toca. Olha aqui, ó. Seu programa sendo ouvido aqui na Argentina, tá bom? Comendo uma picanhazinha.
0: Grande Thiaguinho da Perdigão, peça fina. É, o cara que cachou direitinho na cidade de Barão de Cocais.
1: Você sabe, de alguém para alguém, esse alguém sabe quem.

0: Direto lá da Argentina, hein?
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2: Vamos ver o Thiaguinho da Perdigão. Olha ali, Thiago. O que ele mudou de rota aí, o Thiaguinho da Perdigão? Mudou de rota. Vê aqui, ó. Ele tá falando aqui. Esse aí foi mandado no Paraguai. Ele disse que tá me ouvindo lá na Argentina. Vamos ver.
0: Escreva-me a última carta. É, rapaz, essa carta é complicada. Mas ele anda terminando 12 dias. Aí, rapaz, enquanto eu não recebi essa carta, eu não sosseguei, viu, rapaz? Mas esse é o dia, outra história. Um abraço aí pro meu amigo, né? Um abração aí lá na Argentina. A senhorinha aqui do bairro da Lagoa, né? Grande senhorinha, ouvinte desde que a rádio começou. Ela está mandando música para todos os pais, né? E todos os ouvintes da Morro Grande FM. Aguinaldo Timóteo, Os Verdes Campos da Minha Terra. 9.

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Homenagem aos grandes jogadores amadores de Barão de Cocais, Vida, Lalado. Franz Beckenbauer. Zé Flávio. Alemão, idoso, goleiro do Flamengo. Quinho, goleiro do Flamengo. Neide, goleiro de Jabaquara, Tupi. Milton Leme. Toninho Bonecão. Tijão.

Geraldo, né? Geraldo, grande Geraldo, lá da Burra. É, eu vou lembrando, eu vou falando, né? Não é porque preferência não vai, vai passando. Eu já falei que minha cabeça, depois da coisa, antes do Covid já não era boa, e depois, mas eu vou lembrando, quando eu vou lembrando, eu vou falando. Não é por causa de ninguém, não. Porque todos eles e eu, muitos aí que eu deixei de falar, foram grandes craques, né, que já faleceram, mas um dia eu falo, né, na hora que, no momento. Nós gostamos de você. Olha, eu quero mandar um abraço para Renê Rui Dias mais uma vez. Tem 3 em 1, 4 em 1, 5 em 1. Renê, acho que é 10 em 1, por aí. Grande amigão, né, amizade desde a infância lá da rua Moura Monteiro. Grande Renê, que era criador de galinha, cabrito, cachorro, quem mais? Vaca, Renê, né, Renê. Foi lá, jogador do time de Antônio Mamário, né? Saudoso Antônio Mamário. Renê, eu acho que era o goleiro. Eu jogava nesse time. Eu tinha uns 8 anos de idade, mais ou menos. Foi. Renê, eu acho que era o goleiro de Antônio Mamário. Me parece que era ele. Juiz de futebol? Ah, rapaz, ô carreira, hein? Então, Renê é um cara espetacular. Ele falou que eu sou dois pais, ele é dois irmãos. Ele é um cara espetacular, né? Um abraço para ele. A gente, quando trabalhava na Saudosa Cimental, nós era feliz e eu sabia. E a gente sempre ia para Belo Horizonte tomar cervejinha, né? Nós era solteiro ainda. Deixa eu ver, Cimental era, o Barão era solteiro ainda, né? Isso mesmo. E Renê.

também era, Renê, não sei, não, mas acho que era também, Renê Cazuza. Então nós íamos Belo Horizonte tomar sauna. Um abraço para você, meu irmão, beleza, amigão da Moura Monteiro, amigão de todas as horas, sindicato, né? Pessoa caridosa. Esse Renê pedia uma coisa da dúzia, uma vez, leva 10, de coração grande. É isso que é importante na vida. É, ser caridoso, né? Ser bondoso, ser uma pessoa que ajuda as pessoas, não importa quem, né? Sempre com o coração aberto, nunca fez falta para você. Nós, eu sei, vou te falar. Você não era soldador, né? Eu orei a seca. Graças a Deus nunca faltou nada para mim. A nossa família tem uma família bem sólida. Você também tem, né? Então, Renê, um abraço. Eu sei que a consideração que você tem comigo, e eu tenho muito mais com você também. Obrigado aí pelos elogios. E feliz Dia dos Pais, né, para nós. E você continua esse cara bondoso, que não tem nada, que daqui a gente não leva nada, né, Renê? Não leva nada. Fica tudo aí. Continue assim, né, do coração grande. Você é pequeno, mas do coração grande. Vai para você, o Nelson Gonçalves, aí, uma seresta do Nelson Gonçalves. Daqui a pouquinho eu te atendo, Savinho. Savinho tá mandando recado aqui também. Vamos ver o Nelson Gonçalves aqui pro Renê. Savinho, daqui a pouquinho eu te atendo. Ô Savinho, daqui a pouquinho eu te atendo. Tô na internet. Eu vou ler sua mensagem.

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2: Agora 1:14. Boa tarde.

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0: Miltinho Rodrigues, sonhar contigo.

0: Uma música diferente para você hoje, Savinho. Você pediu a música, vou mandar. Vou mandar de Moacir Franco. Esse seu coração sem juízo é o meu coração, é o coração de Savinho. Fraco, apaixona. Alô, Savinho, para você, ó. Meu coração sem juízo, Moacir Franco.
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0: Essa é pra você, Saviola. Amor demais, Savinho. O Carlos Adão tá mandando música pra você também, viu, Savinho? Mandando, ele vai entrar no ar daqui um pouquinho. Tá mandando um abraço pra você também, o talentoso DJ. Papai.
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0: Carlos Adão, grande papai também, né? Tá mandando aí. É, rapaz, tá falando de Renê aqui, do coração bom. Esse Carlos Adão também é o cara, hein? Quem ajuda quem precisa, empresta a Deus. Pode saber que a gente faz sem querer, sem intenção. E as coisas, Deus protege a gente. Começou o programa 11h30, 11h15, 11h20. Já passou da hora. 13h25. Vou falar diretamente lá do campo do Metal Usina. Vou falar com ele, o grande Carlos Adão. Alô, Carlos Adão.
2: Edésio, bom dia, boa tarde a todos, né? Parabéns pelo Dia dos Pais e para você e para todos os pais de Barão de Cocais e da região, Edésio. Nós estamos aqui, tivemos hoje aqui mais cedo uma partida sensacional entre Tupi e Frenético. O Tupi ganhou de 4-0 do Frenético, e um jogo muito bom. O Frenético, no segundo tempo, colocou, deu trabalho pro Tupi, hein? Segurou o Tupi no segundo tempo todo.
0: Você acha que Neneca é bobo, né?
2: O jogo muito, achou que era bobo, ele partiu para cima, terminou 4-0. E agora, nesse exato momento, tá tendo uma partida que é vida ou morte pros dois times. É o Garcia e 13. Até esse momento, 0-0, e o Garcia tem que ganhar, porque se não ganhar, está sujeito a sair do campeonato, hein, Edésio?
0: Aqui, esse é o segundo jogo ou o terceiro?
2: Esse é o segundo jogo.
0: Está atrasado?
2: Ainda tem mais um jogo. Não, um jogo sequenciado mesmo, né?
0: Já está no final, então, né?
2: O jogo do Tupi, já tem 20 minutos de jogo, já.
0: Ah, do primeiro tempo ainda?
2: Do primeiro tempo, então, exatamente.
0: Então tá,
2: tá um jogo lá e cá, um futebol muito bom de meninos mais novos, sabe? Tá uma partida muito boa lá e cá. E mais tarde nós vamos ter o Cruzeiro.

0: e outro grupo com seis.
1: Classificam?
0: Classificam quatro de cada grupo.
1: Oito. Ah, bacana.
0: É, daqui dois fins de semana nós teremos uma semifinal pegando fogo, hein?
1: Não é 10, vai aí.
0: Falando ainda que o jogo de domingo que vem são três clássicos.
1: É?
0: Três clássicos jogando, é.
1: Me fala aí
0: nós
1: que
0: vamos
1: eu vou...
0: Nós vamos ter Tupi e Flamengo jogando às 13 horas.
1: Ah, esse eu vou então vamos, ver.
0: É, vamos ter Operário e Amparo jogando às 10 horas da manhã.
1: Clássico intermunicipal.
0: É, isso, exatamente. E vamos ter disputando uma posição na classificação, o Garcia versus o Fita Azul, Edésio.
1: Ih, jogão de bola, hein?
0: Se terminar do jeito que tá agora, alguém vai ter que ganhar para classificar, hein?
1: Zezé e Robinho, né?
0: É Zezé e Robinho.
1: Tá aí.
0: Mas vai depender muito desse jogo de hoje. Se o Robinho ganhar, ele entra mais tranquilo. Mas se ele não ganhar, ele vai ter que partir para cima do Fita Azul para conseguir um resultado, hein?
1: Agora vou ver quem vai levar mais torcida no domingo. Se é o Tupi, se é o Flamengo. Agora é que eu quero ver.
0: Hoje são os dois times. Tá preparando a torcida. Hoje a torcida do Tupi não veio no campo, só veio a charanga.
1: E os pais,
0: e o Tupi hoje também deixou a desejar bastante. Mas entrou com um time mais humilde, né? Mais os reservas. Mas domingo que vem, os dois times vêm com os times titulares. Então é sinônimo de jogão.
1: Então é 10, vai lá. Vai ver esse jogo de 13 horas, tá bom?
0: É isso aí, é bacana, meu irmão.
1: Um abraço.
0: Parabéns pra você, meu afilhado lá, dá um abraço nele pra mim, tá bom?
1: Vou estar mandando outro pra você também, tá? E teve aqui na rádio.
0: Tá.
1: Falou que você fala casadão, manda um abraço pra ele pra mim.
0: Tá, e pro meu... meu afilhado agora é pai também, é pai, né? Também. Já é pai há muito tempo, da nossa querida Livinha, né?
1: Lívia, tá ligado.
0: É, nós temos que fazer ela virar cruzeirense. Ih, você acha que dá?
1: Heitor já tá querendo virar galo? Ele entrou na escolinha, aí o colega dele tá não gritando galo, ele tá gritando galo, rapaz. Não tô dormindo, não. Mas, deixa isso, sofre no América mesmo, aquele galo. O galo que sofre também, viu? Elias Carrilho falou que o galo dá 5 minutos de alegria e o resto de tristeza. Mas o futebol é isso.
0: E seu afilhado mandou te dar um abraço também, falou, ó, pai, você vê padrinha 10, manda um abraço pra ele.
1: Então manda uma benção pra ele, tá bom? Deus te abençoe.
0: Falou.
1: Fica com Deus, viu?
0: Falou, amém, Edésio. Falou, meu nego.
1: Um abraço, Fred.
0: Estou aqui no campo com o Lincoln Dias Alves. Você manda um abraço pela equipe. A Rubia está ligada em você aqui.
1: Rubia Rafaete. Um abraço, Lincão. Domingo eu estarei por aí, tá bom?
0: Falou então, meu irmão. Falou.
1: Fica com Deus.
0: Amém.
1: Morro Grande FM, programa Estas Foram Sucesso. 13 horas e 30 minutos, né? É, rapaz, tá danado, hein? Eu passei 15 minutos, vou tocar a saideira, daqui a pouquinho a gente volta.
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7: Morro Grande FM, boa tarde, agora 1h32.

0: só restou. 1h32, vamos chegando ao final de mais um programa Extra Soro Sucesso. Prometendo voltar domingo que vem, se Deus quiser, com mais um programa, não é isso? E agradecer a vocês que telefonaram, aos recados, o Carlos Adão lá do Campo Metaluzina. E um abraço pro meu amigo Renê, que ligou para cá também, a senhorinha, e todos, o Humberto, aí vai, a lista é grande. E vou encerrando aqui, homenageando aos Dias dos Pais, a meu pai, Sr. Domingos, que morreu agora em 13 de agosto, vai fazer. Ele morreu em 70, 30, 56 anos, né? Sr. Domingos, um baita de um pai, exigente, né? Era aquele pai da moda antiga, mas amava todos nós, nunca deixou faltar nada, sempre duro com a gente, né? Às vezes duro até demais, mas eu não tenho raiva nenhuma disso, muito pelo contrário. Eu, se não fosse ele, eu talvez, né, não seria o que eu sou. Graças a Deus, sou um ser humano cheio de erros, igual qualquer outro, né? Mas nosso pai era assim, tinha que trazer uma coisa da rua, tinha que chegar em casa e mostrar onde que foi que pegou, ir lá na casa da pessoa, ah, foi você que me deu e foi. Então, se algum de nós saiu errado aí, foi falta de Juvenita e Domingos da Conceição Soares, não foi. Então, muito prestativo, muito direito com as coisas dele, e fez a gente assim também. Então, fica a homenagem a todos os pais, e principalmente ao meu Domingos da Conceição Soares, que foi cobrador de Jabaquara. Ele era meio gago, os outros perguntavam, quanto ficou o jogo aí, seu Domingos? Jabaquara, A1. Eles falam, pensa que é eu, meu nome, meu pai que era gago. E ele gostava de me levar para a sede de Jabaquara, tá? Tinha ping-pong, isso em 1958, 59, eu tinha 5, 6 anos, lembro vagamente dessa música, ó. Vou encerrando com ela, há 60 e tantos anos essa música, quase 70, 70 não, mas 67 por aí, essa música aqui, Com os Pobres de Paris, tocava lá. O DJ era Zé Dídimo, né? Zé Dídimo, ou João Grisóssimo. Eu acho que é João Grisóssimo. Então fica aí a nossa homenagem a todos os pais e principalmente ao meu pai, Domingos da Conceição Soares. Uma boa tarde.
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2: Morro Grande FM, na sua sintonia, 14 horas e 3 minutos. Boa tarde.

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0: 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Boa tarde!
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2: 12 e 22 na sua rádio.

0: 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Boa tarde.
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0: 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Agora 2h49.
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2: Morro Grande FM, na melhor, 3h49.
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2: Morro Grande FM, agora 4:01 na sua sintonia.
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1: Morro Grande FM, na melhor, 4:15. Boa tarde.
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0: Grande FM, na melhor, 5:35.
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1: Agora 5h45, na Morro Grande.
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5: Morro Grande FM, 5:51. Boa tarde.

0: Morro Grande FM, na melhor, 5h58.
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5: 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FM, agora 6:02.

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2: Morro Grande FM, na melhor, 6:19.

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0: Band FM, agora 7 horas. Boa noite.
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0: gente usa a cama só pra se usar. 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
1: mas eu gosto assim.
2: Uma salva de palmas, Mari Fernandes!
0: Obrigado, gente!
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2: Morro Grande FM 737. Boa noite.
3: Vamos que vamos.

0: safadão!
1: 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Agora 7h45.

0: Grande FM, agora 8h19. Boa noite.
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0: Que ele pique com chufa barulho aí, família.
1: Opa, foi 87 mil.

0: FM, agora 8h28.
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2: Morro Grande FM, 8h34, na sua rádio. Boa noite.

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1: Porro Grande FM, boa noite. Agora 8h51.